0: Nadie como mí.
1: Timmy J on the track.
2: Esa pula como Insta.
3: It's the skills on the mission to be seen on television, yeah.
4: I make magic.